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0: 9h33.
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0: 142.
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0: 11.3.
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0: 12h47.
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1: 1:17.
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1: 4:57.

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1: Olha o que a Candinha está falando aqui.

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tem uma paz. Tem uma paz que a gente só encontra quando a gente busca lá no fundo do coração. Lá no fundo do coração de Deus.

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0: Pessoa, Maria das Neves, 5 meses. Súplica por uma família. Ação de graças, aniversário natalício de Ana Lara Coroinha. Solenidade da Ascensão do Senhor. Em comunhão com os cristãos do mundo inteiro, celebramos a Ascensão do Senhor. Jesus conclui sua missão, despede-se dos seus e é elevado e glorificado pelo Pai. A participação na Eucaristia nos incentiva a acolher e testemunhar o apelo de Jesus: ide e fazei discípulos. Também o tema deste 60º Dia Mundial das Comunicações, preservar vozes e rostos humanos, ressalta a importância de, diante dos avanços tecnológicos, mantermos a autenticidade e a humanidade na comunicação. Fiquemos de pé para darmos início à nossa celebração.
1: 64.

0: Louvado seja nosso Senhor Jesus Cristo.
1: Para sempre seja louvado.
0: Neste domingo da Ascensão do Senhor, nos alegramos com toda a igreja por este dia festivo, também por aqueles que celebram o dom da vida. O aniversário de Ana Lara, nossa coroinha está ali. E também nos unimos em orações com os familiares dos falecidos, por quem rezamos nesta Santa Eucaristia, especialmente o sétimo dia de Dona Maria José da Silva e o trigésimo dia de Wanda Câmara.

No início desta santa missa, peçamos o perdão de nosso Deus pelas tantas vezes em que fomos no sentido contrário do movimento de ascensão. É desejo de Deus nosso Senhor que nós subamos cada vez mais no caminho espiritual, porém o pecado sempre nos puxa para baixo, sempre quer nos afastar da presença do Senhor. Pelas tantas vezes em que cedemos ao pecado, supliquemos a misericórdia do nosso Deus. Cantando.

0: nações, perdoe os nossos pecados e nos conduza à vida eterna.
1: Amém.
0: Glorifiquemos com alegria, exultantes, ao nosso Deus que subiu aos céus.

Leitura dos Atos dos Apóstolos. No meu primeiro livro, ó Teófilo, já tratei de tudo que Jesus fez e ensinou, desde o começo, até o dia em que foi levado para o céu, depois de ter dado instruções pelo Espírito Santo aos apóstolos que tinha escolhido. Foi a eles que Jesus se mostrou vivo, depois da sua paixão, com numerosas provas. Durante 40 dias, apareceu-lhes falando do reino de Deus. Durante uma refeição, deu-lhes esta ordem: não vos afasteis de Jerusalém, mas esperai a realização da promessa do Pai, da qual vós me ouvistes falar. João batizou com água, vós, porém, sereis batizados com o Espírito Santo, dentro de poucos dias. Então, os que estavam reunidos perguntaram a Jesus: Senhor, é agora que vais restaurar o reino em Israel? Jesus respondeu: não vos cabe saber os tempos e os momentos que o Pai determinou com a sua própria autoridade, mas recebereis o poder do Espírito Santo, que descerá sobre vós, para serdes minhas testemunhas em Jerusalém, em toda a Judeia e na Samaria, e até os confins da terra. Depois de dizer isso, Jesus foi levado ao céu à vista deles. Uma nuvem o encobriu, de forma que seus olhos não podiam mais vê-lo. Os apóstolos continuavam olhando para o céu, enquanto Jesus subia. Apareceram então dois homens vestidos de branco, que lhes disseram: homens da Galileia, por que ficais aqui parados, olhando para o céu? Esse Jesus que vos foi levado para o céu virá do mesmo modo como vistes partir para o céu. Palavra do Senhor.

0: Leitura da carta de São Paulo aos Efésios. Irmãos, o Deus de nosso Senhor Jesus Cristo, o Pai a quem pertence a glória, vos dê um espírito de sabedoria que vos revele e faça verdadeiramente conhecer. Que lhe abra o vosso coração a sua luz, para que saibais qual a esperança que o seu chamamento vos dá, qual a riqueza da glória que está na vossa herança com os santos, e que o imenso poder ele exerceu em favor de nós que cremos, de acordo com a sua ação e força onipotente. Ele manifestou sua força em Cristo, quando o ressuscitou dos mortos e o fez sentar-se à sua direita nos céus, bem acima de toda autoridade, poder, potência, soberania ou qualquer título que se possa mencionar, não somente neste mundo, mas ainda no mundo futuro. Sim, ele pôs tudo sobre os pés e fez dele, que está acima de tudo, a cabeça da igreja, que é o seu corpo, a plenitude daquele que possui a plenitude universal. Palavra do Senhor.
1: Graças a Deus.

Naquele tempo, os 11 discípulos foram para a Galiléia, ao monte que Jesus lhes tinha indicado. Quando viram Jesus, prostaram-se diante dele. Ainda assim, alguns duvidaram. Então, Jesus aproximou-se e falou: Toda a autoridade me foi dada no céu e sobre a terra. Portanto, ide e fazei discípulos meus todos os povos, batizando-os em nome do Pai e do Filho e do Espírito Santo, e ensinando-os a observar tudo o que vos ordenei. Eis que estarei convosco todos os dias, até o fim do mundo.

Podemos nos assentar. Caríssimo diácono Nélio, nosso fiel colaborador, diretíssimos seminaristas, Caio, Guilherme, que nos visitam neste fim de semana, trazendo à nossa paróquia esta mensagem vocacional da obra das vocações sacerdotais de nossa arquidiocese. Queridos irmãos que nos acompanham pelos diversos veículos de comunicação que de casa acompanham a transmissão desta Santa Missa, de forma especial aqueles idosos, enfermos, que vivem em comunidades rurais distantes e não podem vir à igreja presencialmente. Se você tem saúde, essa missa não é para você, eu já disse, viu? Tem que vir para a igreja. Mas você que é idoso, você que é enfermo, ou que não tem como vir à matriz ou a qualquer outra igreja, então aí para você esta missa é válida. Meus irmãos, nós estamos celebrando com toda a igreja a festa, a solenidade da Ascensão do Senhor. Este seria, no itinerário da igreja do mundo todo, o sétimo domingo da Páscoa. Inclusive, há um conjunto de textos e orações próprios para este sétimo domingo. Porém, na igreja do Brasil, o sétimo domingo dá espaço para a Ascensão do Senhor, já que esta festa seria celebrada na quinta-feira que passou, a quinta-feira da sexta semana da Páscoa. Para uma maior participação, uma participação mais afetiva e efetiva das nossas comunidades, então, transfere-se para o domingo, porque nós sabemos que a maioria de nós, pelo menos, não teríamos condições, em plena quinta-feira, na correria da semana, de participar desta Santa Missa. A Ascensão do Senhor é o mistério, em poucas palavras, da subida de Nosso Senhor à glória dos céus. Subida esta que já havia sido

Aí. Aí faço sempre um link com o mistério do Natal. E o que é que tem a ver, padre? No Natal era um movimento contrário. Deus, que estava cá nos céus, compadecendo-se da nossa fragilidade, das nossas misérias, vem ao nosso encontro. Deus desce, se rebaixa, se torna um como nós. Assume a fragilidade de uma criança, a fim de nos tornar fortes. A solenidade de hoje é o contrário. Deus, que uma vez resgatando a humanidade que estava perdida pelo pecado, agora sobe e, subindo, eleva a nossa condição humana. A subida de Jesus tem essa finalidade: nos elevar até Deus. Como nós rezamos em cada Santa Missa, quando o sacerdote diz no prefácio: o Senhor esteja convosco, o que é que vocês respondem? E depois diz: corações ao alto, ao alto. E vocês dizem? É o mistério da ascensão. A subida gradual da nossa vida, do nosso coração, para alcançar o cume de Deus. Essa é a finalidade do cristianismo. O cristianismo não é a religião da cura, do milagre, do oba-oba. Claro, não é que não há curas, mas essa não é a finalidade primeira do cristianismo. A finalidade primeira é nos elevar até Deus. Elevação que nós havíamos perdido desde o pecado original. As portas do paraíso, as portas da eternidade haviam se fechado para a humanidade. E agora Cristo vai à nossa frente para romper as grades da eternidade e nos abrir este acesso ilimitado ao Pai. E o Senhor, ao subir à vista dos discípulos, ali naquele instante revela a eles e a todos nós, os discípulos de hoje, a sua identidade divina. Aquilo que na transfiguração, como ouvíamos no terceiro domingo da quaresma, aquilo que lá na transfiguração ele mostrava de uma forma experimental, antecipando a sua ressurreição e ascensão, agora ele revela por completo. Na Páscoa, no relato pascal, não se diz que alguém viu o momento exato da ressurreição de Nosso Senhor. O momento exato em que a pedra rolou e ele venceu a morte e o pecado. Porém, a sua ascensão é pública. É diante dos discípulos que o Senhor, pelas suas forças, sobe aos céus. Veja que em agosto a gente vai celebrar a Assunção de Maria. A Assunção de Maria é um movimento diferente, não é a ascensão. A ascensão, ou seja, ele pelas suas próprias forças subiu, elevou-se. Maria foi elevada, é diferente. Do mesmo modo como nós seremos, a partir do nosso testemunho de vida, elevados. Nós não temos forças suficientes para subir até Deus. É por isso que Jesus veio à nossa frente, porque ele disse que é lugar do discípulo vir atrás do Mestre, segui-lo, tomando a cruz, e seguindo atrás do Mestre, nós conseguimos alcançar aquilo que ele mesmo se intitulou, o caminho para a eternidade. Quando dizia há dois domingos atrás: eu sou o caminho, a verdade e a vida. E ao mesmo tempo em que revelava a sua identidade divina, também nos arrancava das coisas deste mundo para o alto. O duplo movimento. Jesus subindo, subiu, mas quis arrastar-nos com ele. E nós precisamos então, celebrando esta festa, aprender com as nossas atitudes, com as nossas ações, com o nosso estilo de vida, com as nossas escolhas, aprender a fazer da nossa existência uma constante elevação. O problema é que nós insistimos sempre, cada vez mais, em nos amarrarmos, nos apegarmos, nos aprisionarmos às coisas daqui de baixo. Enquanto Deus sempre nos aponta para o alto, e é para lá que deveria estar voltado o nosso coração e a nossa alma, nós ainda ficamos com as coisas miúdas aqui, com as coisas passageiras, ilusórias, transitórias deste mundo. O Senhor então nos faz um convite. Aquele que estiver, meu irmão, carregado das coisas daqui de baixo, estiver com os seus pecados e não quer abandoná-los, seus vícios, seus maus costumes, sua má índole, aquele que não souber se desvencilhar disso tudo, não vai conseguir subir, porque vai estar pesado demais. Como é que sobe?
um avião com

0: uma carga acima do peso, não vai conseguir alcançar voo, tem que estar no limite. Assim também é a nossa existência. Nós não podemos nos sobrecarregar com as coisas deste mundo, porque na medida em que nós nos apegamos às coisas daqui, nós não nos permitimos, não é que Deus não queira, mas nós não nos permitimos subir com Cristo. Então, meus irmãos, deixemos o velho homem para trás. Deixemos as velhas roupagens do pecado, que outrora cabiam em nós, mas hoje não cabem mais. Abandonemos tudo isso para fazermos com Jesus esse movimento de subida. Senão vai ser só mais uma festa bonitinha. Ah, Jesus que subiu ao céu. E o que é que isso muda na minha vida? Eu tenho que subir com Ele. A minha vida tem que ser um constante subir os degraus do céu. Cada dia, um degrau. Talvez eu não consiga nem por dia um degrau completo, mas pelo menos meio. Pelo menos aquele esforço de sair do lugar, de não ficar na inércia, de não acomodar-se às coisas daqui. Todos os dias é preciso fazer esse movimento de subida. Dia após dia, até o dia que o Senhor nos chamar e, em definitivo, concluirmos este processo de assunção. Ou seja, de sermos elevados por Ele. Mas enquanto isso, enquanto não chega o nosso momento final, o nosso encontro definitivo, aí nós vamos ao Santo Evangelho. E o Santo Evangelho de hoje, Jesus nos manda uma ordem, nos deixa uma ordem, nos deixa um imperativo. Ide, fazei discípulos meus, todos os povos, batizando-os em nome do Pai, do Filho e do Espírito Santo. Ele não deixa uma proposição, se quiser ir, vá, se não quiser, não vá. Não. Ele nos dá uma ordem, um imperativo. Ide. Ou seja, quem quer ser discípulo de Jesus, não o pode sê-lo, senão cumprindo aquilo que Ele ordenou. Fazendo da nossa vida um constante testemunho da presença de Cristo, que mesmo subindo, continua entre nós. Por isso que na conclusão do Evangelho de São Mateus, o capítulo 28, justamente o que acabamos de ouvir, neste trecho pequeno do Santo Evangelho, Jesus nos dá esta garantia: eis que eu estarei convosco todos os dias, até ao fim do mundo. Ou seja, subindo não foi um movimento de abandono, não nos abandonou, não nos deixou aqui à mercê da sorte, não nos deixou órfãos, não nos deixou desamparados. Subindo, deixou-nos a garantia da sua permanência, sempre que nós cumprirmos os seus mandamentos. De modo que todas as vezes que cumprimos aquilo que o Senhor nos ordenou, Ele se faz presente entre nós. Quer nos sacramentos, ora celebrados, quer na nossa vida cotidiana, o Senhor deseja permanecer em nós pela força do Espírito que nós celebraremos daqui a 8 dias na grande solenidade de Pentecostes, no derramamento do Espírito Santo sobre toda a igreja e sobre cada um de nós. Que o Senhor nos ajude, meus irmãos, a darmos passos firmes. Que o Senhor nos ajude a sairmos da nossa inércia. Os discípulos, diante daquela visão maravilhosa, ficaram ali paralisados. E aparecem aqueles dois homens de branco, figuras que representam a ação de Deus, e dizem: por que estás aí parados? Este Jesus que vós vistes subir, vai voltar do mesmo modo que o vistes elevar-se ao céu. Aguardando o feliz retorno de nosso Senhor Jesus Cristo, procedamos como filhos da luz, como homens e mulheres elevados às alturas celestes. Estando na terra com os nossos pés fincados no chão, estejamos com nosso coração já voltados antecipadamente para a presença de Deus. Louvado seja nosso Senhor Jesus Cristo.
1: Para sempre seja louvado.
0: De pé, professemos juntos a nossa fé. Creio em Deus Pai, Todo-Poderoso,

0: Santa Igreja Católica, na comunhão dos santos, na remissão dos pecados, na ressurreição da carne, na vida eterna. Amém. Irmãs, irmãos, a Jesus Cristo, que subindo ao céu atrai a todos para si, invoquemos confiantes, dizendo: Cristo elevado ao céu, ouvi-nos todos.
1: Cristo elevado ao céu, ouvi-nos.
2: Para que a Igreja encontre sempre novos caminhos de evangelização e assim concretize sua responsabilidade de ensinar e batizar, rezemos.
1: Cristo elevado ao céu, ouvi-nos.
2: Para que nossas comunidades sejam testemunhas qualificadas de tudo que o Divino Mestre ensinou, centrando nele seu modo de agir e de viver, rezemos.
1: Cristo elevado ao céu, ouvi-nos.
2: Para que as pessoas que se utilizam dos meios tradicionais de comunicação e das redes sociais sejam mensageiras de bênçãos e contribuam para que a tecnologia esteja a serviço de relações humanizadas e não seja a força que degrada a voz humana, rezemos.
0: Cristo elevado aos céus, ouvi-nos.
2: Para que, ao celebrarmos esta solenidade da Ascensão, nos sintamos abençoados por seguir a Cristo, confirmados em nossa fé e esperança, e animados a viver de modo consistente nosso compromisso de batizados, rezemos.
1: Cristo elevado aos céus, ouvi-nos.
3: E concluindo este nosso momento de preces, nós rezaremos enquanto comunidade dos filhos de Deus, de forma especial pelas vocações no mundo inteiro e de forma especial as vocações na nossa igreja que está em Olinda e Recife. Vocês receberam um papelzinho antes do início da missa, então acompanhem rezando juntos a oração vocacional.
4: Senhor da messe, pastor do rebanho, faz ressoar em nossos ouvidos teu forte e suave convite. Vem e segue-me. Derrama sobre nós o teu Espírito, que ele nos dê sabedoria para ver o caminho e generosidade para seguir tua voz. Senhor, que a messe não se perca por falta de operários. Desperta nossas comunidades para a missão. Ensina nossa vida a ser serviço. Fortalece os que querem dedicar-se ao reino na vida consagrada e religiosa. Senhor, que o rebanho não pereça por falta de pastores. Sustenta a fidelidade de nossos bispos, padres, diáconos e ministros. Dá perseverança a nossos seminaristas. Desperta o coração de nossos jovens para o ministério pastoral em tua igreja. Senhor da messe e pastor do rebanho, chama-nos para o serviço de teu povo. Maria, mãe da igreja, modelo dos servidores do evangelho, ajuda-nos a responder sim. Amém.
3: Então fica o nosso dever diário de rezar pelos sacerdotes, seminaristas, religiosos, religiosas. Aqui também temos uma bonita representação das religiosas da instrução cristã, pedindo a Deus que sempre envie para nós boas e santas vocações. Tudo isso, ó Pai, nós os pedimos em nome do Teu Filho Jesus Cristo, que vive e reina pelos séculos dos séculos.
5: Amém.
3: Sentados, ofertemos a nossa vida diante do altar de nosso Deus. Você que trouxe a sua oferta material, faça com bondade, com generosidade, abra o bolso para ajudar. Cantemos.

0: para que o meu e vosso sacrifício seja aceito por Deus Pai Todo-Poderoso.
1: Receba, Senhor, por tuas mãos este sacrifício, para a glória do seu nome, para o nosso bem e de toda a sua santa igreja.
0: Senhor, na festa da venerável ascensão do vosso Filho, nós vos apresentamos humildemente este sacrifício. Concedei que por este intercâmbio de dons sejamos elevados às realidades do céu. Por Cristo nosso Senhor.

Na verdade, é digno e justo, é nosso dever e salvação dar-vos graças, sempre e em todo lugar, Senhor Pai Santo, Deus Eterno e Todo-Poderoso. Pois o Senhor Jesus, Rei da Glória, vencedor do pecado e da morte, ante os anjos maravilhados, subiu hoje ao mais alto dos céus. Constituído mediador entre Deus e a humanidade, juiz do mundo e Senhor do universo. Ele, nossa cabeça e princípio, nos precedeu, não para afastar-se de nossa humildade, mas para dar a nós, membros do seu corpo, a confiança de um dia o seguirmos. Por isso, transbordando de alegria pascal, exulta a criação por toda a terra. Também as virtudes celestes e as potestades angélicas proclamam o hino à vossa glória, cantando a uma só voz.

0: proclama o vosso louvor, porque por Jesus Cristo, vosso Filho e Senhor nosso, e pela força do Espírito Santo, dais vida e santidade a todas as coisas, e não cessais de reunir para vós um povo que vos ofereça em toda parte, do nascer ao pôr do sol, um sacrifício perfeito. Por isso, ó Pai, nós vos suplicamos, santificai pelo Espírito Santo as oferendas que vos apresentamos para serem consagradas, a fim de que se tornem o corpo e o sangue de vosso Filho, nosso Senhor Jesus Cristo, que nos mandou celebrar estes mistérios.
1: Enviai o vosso Espírito Santo.
0: Na noite em que ia ser entregue, Jesus tomou o pão, pronunciou a bênção de ação de graças, partiu e o deu a seus discípulos, dizendo: tomai todos e comei, isto é o meu corpo, que será entregue por vós.

ceia, ele tomou o cálice em suas mãos, pronunciou a bênção de ação de graças e o deu a seus discípulos, dizendo: Tomai todos e bebei. Este é o cálice do meu sangue, o sangue da nova e eterna aliança, que será derramado por vós e por todos para a remissão dos pecados. Fazei isto em memória de mim.

0: Celebrando agora, ó Pai, o memorial da paixão redentora do vosso Filho, da sua gloriosa ressurreição e ascensão ao céu. E enquanto esperamos sua nova vinda, nós vos oferecemos em ação de graças este sacrifício vivo e santo.
1: Aceitai, ó Senhor, a nossa oferta.
0: Olhai com bondade a oblação da vossa Igreja e reconhecei nela o sacrifício que nos reconciliou convosco. Concedei que, alimentando-nos com o corpo e o sangue do vosso Filho, repletos do Espírito Santo, nos tornemos em Cristo um só corpo e um só Espírito.
1: O Espírito nos una num só corpo.
0: Que o mesmo Espírito faça de nós uma eterna oferenda, para alcançarmos a herança com os vossos eleitos. A Santíssima Virgem Maria, Mãe de Deus, São José, seu Esposo, os vossos santos apóstolos e gloriosos mártires, Santo Antão e todos os santos que não cessam de interceder por nós na vossa presença.
1: Fazei de nós uma perfeita oferenda.
0: Nós vos suplicamos, Senhor, que este sacrifício da nossa reconciliação estenda a paz e a salvação ao mundo inteiro. Confirmai na fé e na caridade a vossa Igreja que caminha neste mundo, com vosso servo, o Papa Leão, e o nosso Bispo Paulo, com os bispos do mundo inteiro, os presbíteros e diáconos, os outros ministros e o povo por vós redimido. Atendei propício às preces desta família que reunistes em vossa presença. Reconduzi a vós, Pai de misericórdia, todos os vossos filhos e filhas dispersos pelo mundo inteiro.
1: Lembrai-vos, ó Pai, da vossa Igreja.
0: Acolhei com bondade no vosso reino os nossos irmãos e irmãs que partiram desta vida, especialmente Maria José da Silva, sétimo dia, Wanda Câmara, trigésimo dia, Juraci de Arruda Moura, 4 meses, Davi Correia, 5 meses, e Maria Lino da Silva Cândido, como todos os nomes citados no início desta celebração. E todos os que morreram na vossa amizade, unidos a eles, esperamos também nós saciar-nos eternamente da vossa glória, por Cristo Senhor nosso. Por Ele dais ao mundo todo bem e toda graça.

conciliação e vínculo de união fraterna. Unidos como irmãos e irmãs, rezemos juntos como o Senhor nos ensinou. Pai nosso.

0: Livrai-nos de todos os males, ó Pai, e dai-nos hoje a vossa paz. Ajudados pela vossa misericórdia, sejamos sempre livres do pecado e protegidos de todos os perigos, enquanto aguardamos a feliz esperança e a vinda do nosso Salvador, Jesus Cristo.
1: Vosso é o reino, o poder e a glória para sempre.
0: Senhor Jesus Cristo, dissestes aos vossos apóstolos: eu vos deixo a paz, eu vos dou a minha paz. Não olheis os nossos pecados, mas a fé que anima a vossa igreja. Dai-lhe, segundo o vosso desejo, a paz e a unidade. Vós que sois Deus, com o Pai e o Espírito Santo.
2: Amém.
0: A paz do Senhor esteja sempre convosco.
3: O amor de Cristo nos uniu.
4: Meus queridos irmãos e irmãs, saudai-vos uns aos outros em Cristo Jesus.

Oração de comunhão espiritual. Ó meu divino Jesus, quão grande é meu desejo de receber vosso corpo sagrado. Entrai agora em minha alma, ao menos através de uma comunhão espiritual. Ó Jesus, meu divino Salvador, salvai-me. Ó meu Deus, eu entrego minha alma em vossas mãos. Recebei-a no seio da vossa misericórdia. Amém.

0: podemos nos assentar. Ninguém acha estranho, não. O que é que nós combinamos? A oração do dízimo, que antes acontecia toda semana, nós faremos ela apenas no segundo fim de semana de cada mês. Você não devolve o dízimo uma vez no mês? Então você reza também uma vez no mês. Porque se a gente fizer todo domingo, nas 7 missas, aí fica muito longo. Mas a você, dizimista, nosso muito obrigado. Você que ainda não colaborou neste mês, faça sua parte, sua colaboração. Estamos com muitas obras na paróquia e nós contamos com a sua contribuição. O mês de maio, o mês de Maria, está a todo vapor, de ventre em polpa. Então participe com a sua família todos os dias. Terço às 18 horas, Santa Missa às 19. Então chame a sua família. Se você ainda não escolheu uma noite, seu comércio, sua família, seu grupo de amigos, sua rua, então escolha uma noite para rezar conosco neste mês de maio. E você que desejar pode contribuir com as flores do dia 31, colocando uma doação espontânea em qualquer valor aqui nesta urna que está aos pés da imagem de Nossa Senhora das Vitórias. Então, terminada a missa, aí você vem aqui e deixa a sua contribuição. Dia 31 é um domingo, aí você já sabe, né? Se a igreja tiver muita flor, é culpa de vocês. Parabéns para vocês. Se tiver pouca, também a culpa é de vocês. Então, vamos ver, né? Então, ajude. A rifa da paróquia do nosso balaio junino e do famoso galo Zé Bernardo também continua à venda. Você que não adquiriu o seu bilhete, as nossas jovens, não tão jovens, é verdade, da Pastoral do Dízimo, estão ali vendendo, né, Zita? Tem rifa? Tem muita, né? Então procure Dona Zita no final, adquira a rifa. Se você ganhar, aí você pode alugar um carro para fretar o seu balaio. E o galo você escolhe se quer vivo ou morto, viu? Se quiser criar, leve. Se quiser comer, eu já mando tratado, temperado no limão, viu? Só para botar na panela. Então você escolhe como quer, tá bom? Ajude. Terminada a missa, lá na porta da igreja matriz, deixa eu ver o que é que tem aqui. Pronto, tem um casal de nossa paróquia num dos lados, acho que eles estão à minha direita, tá ali com os bolinhos de macaxeira. Comprando esses bolinhos, vocês vão ajudar esta família que passa por um momento de dificuldades. Então, que bom fazer uma caridade de domingo. Minha avó dizia, nós não podemos passar o domingo sem fazer pelo menos um gesto de bondade. Seja visitar um doente, um presídio, dar um sorriso a alguém que está na depressão, ou ajudar de forma direta alguém que está precisando do nosso reforço, do nosso apoio. Então, se você puder, passe lá, adquira. Tem bolinho de macaxeira e tem também torta salgada sem glúten, viu, para quem tem intolerância. E no lado de cá tem os nossos jovens vendendo salada de frutas. Aí você escolhe o que é que você quer, tá bom? Só não deixe de ajudar, passe lá e contribua. Para concluir, a hora já vai adiantada, convido aqui um dos nossos meninos, os nossos seminaristas, que vai trazer uma mensagem de vocação motivacional para toda a nossa comunidade. Com vocês, Caio Rodrigo.
1: Obrigado, Padre Joab. Bom dia, povo de Deus! Pode ser melhor. Bom dia, povo de Deus! Bom dia! Queria agradecer em nome de toda a UVS. Sou seminarista Caio, estou no terceiro ano de teologia, quer dizer que me ordeno em 2028. Aqui também veio o Guilherme, tem mais dois seminaristas e Padre Wilker. Nós formamos a equipe da UVS. Queria agradecer na pessoa de Padre Joab, a paróquia de Santo Antão que nos acolheu, Padre Cícero, Padre Renan, sua simpatia. Bem, quem aqui já sabe o que é a UVS, levanta a mão. Olha, tem algumas pessoas, mas tem muita gente que não sabe ainda. Vou explicar com uma historinha bem breve. OVS, três letras, quer dizer Obra das Vocações Sacerdotais. Vamos todos juntos? Obra. Exatamente. Há 7 anos atrás eu saí de casa, tinha mais ou menos 20 anos. E uma memória que eu tenho muito firme na minha cabecinha é minha mãe chorando, parecia que eu tinha 7 anos de idade, que estava saindo de casa bem cedinho. Alguém aqui é mãe ou pai? Levanta a mão. Então vocês vão entender melhor do que eu. Eu acredito que não seja fácil ver um filho, mesmo que velho já, 20 anos, sair de casa de uma hora para outra, abandonar a faculdade, abandonar o emprego para dizer que vai ser padre. Eu acho que não é fácil. Na hora, estava muito feliz, mas me doeu o coração, porque eu vi minha mamãe chorando, mesmo sabendo que eu iria fazer a vontade de Deus. Mas naquele dia eu recebi uma promessa de Deus, que Padre Joabe também recebeu, todo sacerdote, todo religioso recebeu essa promessa. Aquele que deixa a casa, mãe, pai, irmãos, por amor a mim, receberá 100 vezes mais e a vida eterna. 100 vezes mais e a vida eterna. A obra das vocações sacerdotais é o cumprimento dessa promessa. Porque todo homem, toda mulher que se inscreve para fazer parte, aqui na paróquia já temos coordenação, já temos todo um corpo, se transforma em pai, mãe, irmão dos seminaristas da Arquidiocese de Olinda e Recife. Por 2 motivos. Primeiro, porque quem é família reza pelos seus, por aqueles que ama. Sim ou não? É verdade ou não é verdade que um homem, um sacerdote, um religioso, que deseja seguir o caminho de Deus de forma íntegra, ele é ou não é perseguido? É muito. Às vezes porque simplesmente quer rezar o rosário às 4 da manhã. O mundo se revolta com a luz. As trevas se levantam contra a luz. Então nós precisamos muito, muito da oração de vocês. Nós queremos que o coração de vocês estejam perto do nosso coração. Eu já perdi as contas de quantas vezes ajoelhado, chorando, tribulado, já são quase 7 anos de seminário. Eu tinha certeza que eu só estava de pé ainda nessa vocação porque tinha alguém rezando por mim. Então a primeira coisa, rezem pelos seminaristas. Mas a segunda também, nós precisamos da doação de vocês. Porque nesse itinerário de basicamente 9 anos de formação, nós dependemos unicamente da doação do povo de Deus. A doação do povo de Deus sustenta o seminário. Quanto mensalmente o seminário gasta atualmente? Cerca de 130 mil reais. Somos mais de 50 seminaristas que vivem em 2 casas, fazemos 2 faculdades na Unicap, Filosofia e Teologia, e é o povo de Deus que sustenta todo esse itinerário que nós fazemos. Então nós passamos de paróquia em paróquia, um clamor: ajude-nos a ser padres, ajude-nos a chegar lá. Quanto a OVS está arrecadando atualmente? Cerca de 50 mil reais por mês, ou seja, ainda não é nem a metade. O bispo está aperreado, está mandando a gente de paróquia em paróquia para conseguir novos benfeitores para a obra das vocações sacerdotais. Hoje nós estaremos ali na porta. Por favor, não passe direto. Depois de comprar o bolo de mandioca, você para ali um pouquinho. Qual é o valor que você pode ajudar? Qualquer valor. E no mês que eu tiver quebrado, não precisa ajudar, mas faça a inscrição. Nós entramos em contato pelo WhatsApp, passamos as informações. Também pode ser dado de forma física, que é a coordenadora da paróquia, ou por Pix, pelo WhatsApp. Em 10 segundos, a gente faz sua inscrição. Só precisa do seu nome e do seu telefone. Posso contar com vocês? Posso contar com vocês?
0: Misericórdia.
1: Misericórdia. Patrícia foi meu pároco também. Para finalizar esse momento, feche um pouco os olhos. A gente vai rezar rapidamente aqui pelos padres, pelos sacerdotes. Coisa de 1 minuto, tá? Queria que você rezasse por todos os padres, sacerdotes que estão desanimados, que precisam de vigor para permanecer na missão, pelos seminaristas, e nós rezamos pelas famílias de vocês. Também nós sabemos que a missão é grande na família. O ministério pode me dar um mim maior? E que cada coração que está aqui nessa igreja seja colocado no coração de Jesus, para subir aos céus com Jesus. Que nossa família, os nossos padres, sejam elevados nessa manhã.

0: Pode ser mais forte. Cristo vive.
1: Vive.
0: Cristo reina.
1: Reina.
0: Cristo impera.
1: Impera.
0: Viva nosso Senhor Jesus Cristo.
1: Viva.
0: Essa animação ali fazendo inscrição bem bonito, né, Padre Joave?
1: Isso mesmo. Então, ajuda minha gente. Você disse que eu peço demais, mas dessa vez não tem nada a ver, viu? Foi o bispo, viu? Se achar ruim, você reclama com ele. Amém. Ajuda minha gente. Vejam. A nossa paróquia tem 3 padres. Isso aqui é quase inédito. Você anda pela arquidiocese, isso não existe. Mas eu cheguei aqui ano passado seminarista. E se eu sou padre é porque alguém rezou, ajudou, para que eu pudesse estar aqui ajudando também agora vocês. Então, não deixe os meninos lá à toa não. Passe lá e faça a sua ajuda. Vamos pedir para Ana Lara ficar aqui à frente. Se tiver também mais algum aniversariante para receber a bênção final desta missa, uma bênção especial de feliz aniversário. Se tem alguém aniversariando hoje ou esta semana, de vida ou de casamento, pode vir aqui à frente.

0: Mesmo.
1: Meus queridos irmãos e irmãs, idem em paz, o Senhor vos acompanhe.
2: Graças a Deus.

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Muito bom dia para você. Hoje é domingão, dia 17 de maio de 2026, começando a partir de agora, Domingão Atual. Muito obrigada por você aí estar com a rádio ligado, a melhor rádio da cidade. A partir de agora, muita música boa para você. Fique à vontade e vem fazer o programa, o nosso Domingão comigo hoje, através do nosso WhatsApp 3526-4083. Já está liberado para você. Estou aqui aguardando ansiosa o seu áudio. Peça sua música, ofereça, mande beijo para quem você quiser. E vamos começar com Musa Priscila. O mundo girou. Priscila Senna, muito bom dia para você.

0: curtiu aqui na Atual FM, Zé Vaqueiro, chegou um áudio.
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0: 10 horas e 4 minutos. Quero mandar um beijão aqui pra Dora, está participando comigo. Ela pede música com Leandro e Leonardo, parabéns pra você. E ela oferece aí pra Vera, que está fazendo Idade Nova. Daqui a pouquinho a gente vai curtir. E temos mais participação ao vivo pelo nosso WhatsApp, 3526-4083. Olá, muito bom dia pra você.
2: Oi, Keila, bom dia. Aqui é Ana de Caçarador.
0: Oi, Ana.
2: Gostaria de mandar meus parabéns pra minha nora, Ciene.
0: Certo.
2: Ciene, meu amor, parabéns, que Deus te ilumine, que Deus te guie, te dê muitos anos de vida, derrame muitas bênçãos. Você é uma bênção de Deus na nossa vida. Eu, minha mãe, minha filha Mari, seu marido, seus filhos. Te amo muito, sua família, entendeu? Te amo muito. E queria também mandar meus parabéns para o meu vizinho, Sindro, também. Que Deus abençoe, que Deus ilumine, que continue essa pessoa maravilhosa que você é. Que Deus muitos, muitos anos de vida. A você, Sindro. Nós gostamos muito de você, viu? Gosto muito de você. Você é uma pessoa muito boa pra nós. Que Deus abençoe. Que Deus realize todo seu sonho. Gostaria de ver uma música. Feliz aniversário, meu amor. Para oferecer a eles dois, a ela e a ele. Que Deus derrame muitas bênçãos. A tua é a melhor escolha. Beijo, Keila.
0: Beijão pra vocês. Feliz aniversário aí pra você também, que está fazendo Idade Nova.

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0: 10h15, o nosso WhatsApp, você já sabe, 3526-4083. Estou aguardando aqui a sua participação, o seu pedido musical. Daqui a pouquinho também teremos notícias para você aí ficar muito bem informado, começar a sua semana com tudo aqui no nosso Domingão. E vamos passar no nosso WhatsApp. Olá, muito bom dia para você, quem me ouve?
1: Bom dia, Sheila.
0: Bom dia.
1: É, Nair do Aço Leal, gostaria de ouvir uma música com Pablo, Choro na Chuva.
0: Certo.
1: Obrigada, tua FM, melhor escolha. Feliz pra você também.
0: Muito obrigada, beijão, Nair. Curtindo e também participando comigo, daqui a pouquinho a gente vai curtir Pablo. Temos mais uma participação, olá, bom dia.
2: Bom dia, Keila. Meu nome é Sérgio Gonçalves da Silva.
0: Oi.
2: Olha, eu tenho Metro Luiz Gonzaga.
0: Certo.
2: Gostaria de ouvir uma música com Amado Batista, a nova, para oferecer a minha esposa Irineide para todo daí da rádio. Então, bom dia.
0: Bom dia para você, tá certo? Muito obrigada pela sua audiência.

0: homem desapareceu após cair no rio Capibaribe, em Lagoa do Carro, na zona da Mata Norte de Pernambuco. Um amigo do agricultor, Marcelo Francisco Silva, de 50 anos, disse que ele atravessava uma ponte na fazenda onde trabalhava quando sofreu o acidente. O caso aconteceu após a abertura de uma comporta da barragem de Carpina, por causa das chuvas que atingiram o estado no início do mês e fizeram o nível da represa subir. Segundo a família, o governo não avisou com antecedência que a represa ia ser aberta. De acordo com a Secretaria de Recursos Hídricos, a comporta foi aberta em 70 centímetros. O órgão também não confirmou o horário de abertura da represa. Procurado, o governo de Pernambuco informou que cumpriu integralmente o protocolo de controle de cheias, comunicando previamente os municípios, um dia antes de abrir a comporta. 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
2: Será, safadão?

0: Atual FM, 100% a melhor escolha, 10 horas e 36 minutos. Temos participação aqui no nosso WhatsApp. Olá, muito bom dia para você.
1: Olá, meu amor, que Deus abençoe todos
0: vocês. Muito obrigada,
1: coloque bom dia. Coloque aí a música do Gustavo Lima, Vagabundo.
0: Certo.
1: Fala aqui de Água Branca.
0: Beijão para você aí de Água Branca na sintonia e também participando aqui comigo, pediu Gustavo Lima, Vagabundo. Daqui a pouquinho a gente vai curtir. Temos mais participação. Olá, muito bom dia.
2: Bom dia, Keila. Bom dia, aqui é José Simão Bezerra. Toca para mim a música de Nayara Azevedo, Neto Criado com Vó, só para curtir. Bom dia, fique na paz de Deus.
0: Obrigada, beijão.

Meu nome é Keila do Cajá. Quero oferecer uma música de Anitas para o meu pai Robson, minha mãe Sally, minha irmã Hillary e minha vizinha Laura. 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
4: 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Eu gostaria de ouvir a música do Gustavo Lima. Ofereço a todos os ouvintes da Atual FM a melhor escolha.
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4: Isso aqui é repertório novo, é música nova, hein? Raíssa é rodada, menino. Atualizei. É diferente.

0: Uma mulher foi atropelada por um ônibus dentro do terminal integrado da Macaxeira, na zona norte do Recife. Imagens mostram a vítima sendo socorrida no local após ter a perna esmagada. Segundo informações repassadas pelo Sindicato dos Rodoviários de Pernambuco, a mulher tem 40 anos e foi levada a um hospital pelo Serviço de Atendimento Móvel de Urgência, o SAMU. Testemunhas contaram que a vítima tinha acabado de chegar de táxi ao terminal. Segundo os relatos, ela havia esquecido um pertence no carro e correu de volta para buscar o objeto quando foi atingida pelo coletivo que estava entrando no terminal integrado. Na colisão, a roda traseira do lado direito do ônibus passou por cima da perna esquerda da mulher. De acordo com o Grande Recife Consórcio de Transporte, ela estava consciente e orientada quando foi socorrida. 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
4: 11 horas e 38 minutos. Quero mandar um beijão aqui pra Tati e Marcelo, lá no bairro do Livramento, na Sintonia. Eles pedem música e vão curtir agora com Iguinho e Lulinha. Vai sentir falta de mim.

0: Aqui é Geni da Melitina. Toca uma música pra mim de Léo Magalhães, qualquer uma. E a tua firma é a melhor escolha.
1: Oi, tudo bem? Como assim? Terminar comigo? É sério?

0: Seja feliz, Léo Magalhães, você curtiu aqui na sua, na minha, na nossa Atual FM.
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0: 11 horas e 47 minutos e vamos passar no nosso WhatsApp. Olá, muito bom dia para você, quem me ouve.
2: Bom dia, Keila. Atual, a melhor escolha. Eu queria que você tocasse a música de Zé Vaqueiro, coladinho pra mim, Valmira do Amparo, viu? Um abraço, um cheiro, minha linda.
0: Beijão pra você, Valmira, lá no Amparo. E seu pedido musical a gente vai curtir agora. Zé Vaqueiro, coladinho.

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2: E a última de hoje é com Exalta Samba, A Carta. Muito obrigada pela sua audiência, pela sua participação. Continue aqui na Atual FM. Daqui a pouquinho temos muita música boa para você. Até amanhã, fiquem todos com Deus. Aproveitem o domingo. Beijão para todo mundo.

0: Meio-dia e dois.
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1: O que é que um homem não faz por uma mulher? Vocês estão rindo? Um homem faz qualquer coisa por mulher. E acho que mulher também faz qualquer coisa por homem. Essa canção chama-se Por Amor. E por amor se faz tudo. Tudo, tudo. A gente se arrasta aos pés, a gente chora, mas quando esse amor chega, a felicidade é tão grande que você esquece tudo o que aconteceu antes.

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0: duas e um.
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quer saber? Boa noite, gente! Vocês não têm noção da alegria, do prazer que é estar aqui junto com vocês. Vamos fazer essa noite a melhor noite do mundo. Tudo pra vocês. Simbora! Simbora!

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aniversário, aniversário do Augusto do Caldeirão. Parabéns, muita saúde e paz, que Deus te dê, parceiro. Tamo junto. Essa música eu ofereço a todas as mulheres, Jessy. E cantem comigo, quero energia de vocês, mulheres.

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0: Fazendo.
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1: 6:28.

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0: 7-1.
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0: 7:42.
1: Bora, meu povo! Sejam bem-vindos ao meu, ao seu, ao nosso Tyrone Exclusive! Obrigado! Vamos cantar!

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0: Obrigado.
1: Um dia, numa rua da cidade, eu vi um velhinho sentado na calçada, com uma cuia de esmola e uma viola na mão. O povo parou para ouvir. Ele agradeceu as moedas e cantou essa música que contava uma história, que era mais ou menos...

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0: 9 horas na Atual FM.
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